0: É como se toda a minha vida fizesse sentido agora que ganhei uma carapaça nova. Sem acne, pelos ou lágrimas, parece que o fato de eu ser esmagado trouxe sentido a tudo que já vivi e que tinha me esquecido há muito tempo. Me fez lembrar do meu infeliz aniversário de 7 anos, no qual, depois do parabéns de alguma criança mal intencionada, enfiou a minha cara no bolo na frente de toda a família e amigos. A sensação de virar um só com o que restou do apartamento era parecida com a de grudar o rosto do chantilly do bolo de chocolate. De repente, essa memória reprimida reacende minha vergonha. Alguém quebrou a minha postura. Não havia desespero, não havia tristeza, não havia sentimento algum além da vergonha por viver como homem e morrer como bolo.
1: Como diz o outro, eu uso muito ditados, né? A realidade da vida é sempre o funeral das ilusões. Né? Então, quando essa gente está viajando na maionese, você mostra a realidade para eles, eles caem. Aí se chocam diante da realidade. E é isso aí que eu tento mostrar. Vamos no viajê com educação, com carinho. Eu dou amor. Eu quero receber amor. Mas eu não posso exigir o amor. É o que eu digo sempre. Essas coisas não